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10 de fevereiro de 2017, a música de Stephanie Bailey, Christian Bland, Alex Mas, Jack Garcia e Misty Amrick, a banda que vem da psicadelia de Austin, do Texas, nos Estados Unidos. Formados em maio de 2004, eles tiraram o nome da canção The Black Angels Death Song dos Velvet Underground e até à data lançaram 6 álbuns de estúdio e um álbum de compilação, The Black Angels. Em todo o Elder Reis, sejam bem-vindos a mais uma edição dos Reis do Rock com 60 minutos de música à volta do mundo. E agora passamos para os especialistas em pós-punk eletrónica de Belfast. Chamam-se Shulk. Compartilhamos agora o novo e melancólico trabalho Afraid, lançado após a estreia na BBC Six Music and Hum Stephens, que marca a segunda parte do EP Conditions 3 da banda, com o lançamento efetuado em 21 de fevereiro pela Nice Swan Records. Sejam bem-vindos ao Kings of Rock de hoje.

comentários. That's How I'm Feeling, Jack White, Crashing Cars para Power Plant e finalmente Ghost de Fashion Focus. Viajamos agora até Estocolmo, uma banda que está no ativo desde 2015 por membros ativos de outras bandas como Nine, Les Big Bird, Big Eyes, Nitad e Neus Rons. O vocalista Sebastian Murphy é o único membro estrangeiro no grupo, sendo ele um americano de São Rafael, na Califórnia, que se muda para Estocolmo aos 17 anos. Falamos do art punk, do pós-punk, dos suecos Viagra Boys Sports, em antena no Reis do Rock.

Kurt Cobain e os Nirvana, depois Locomotive dos muito respeitosos Soviet, e ainda o clássico Love Will Tear Us Apart da Joy Division. Partimos agora para a combinação de elementos do blues e do jazz com os rocks mais tradicionais e que originaram um som incomum e original, a banda de Mark Sandman, os Morphine.

está tudo dito nesta edição. Um forte abraço, voltamos na próxima para mais 60 minutos à volta do mundo com os melhores de sempre. Cheers, mates. See ya.

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2: São 2 horas.
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6: Começamos então a contagem decrescente do nosso top 5 para esta semana. Esta semana que vai desde o dia 24 de maio até o dia 30 de maio de 2026. A semana número 21 para este ano, votada por vocês, deu nada mais nada menos do que uma reentrada e algumas manutenções, uma subida, e vamos perceber quem é que andou a mexer aqui na tabela. Comecemos pelo número 5. E no número 5 encontramos exatamente a única reentrada para a tabela. Chama-se Senhar-se e é de Carlos Ribeiro. Esta é a 12ª semana a contar para a tabela.

Bem, ele diz-nos que fica sem ar, sem nada, sem vida, ele fica sem ar, sem ela. O Carlos Ribeiro reentra esta semana para o número 5 do nosso top. Esta semana contamos com a manutenção da Dona Inês. Inês apenas, ela que foi nossa convidada não há muito tempo no Conversas com a Essência Musical. Ela que está por cá há 4 semanas consecutivas. Mantém-se no 4º lugar esta semana com o tema Sinto Muito.

a manter-se desde a semana anterior. E nem apenas com sinto muito. Quanto ao número 3, mantém-se inabalável a meio da tabela há 3 semanas consecutivas neste lugar coladinho. É a nova de Fernando Daniel, ele que está no cartaz das festas das Lajes do Pico, da Semana dos Baleeiros. Descobri ontem, numa pesquisa, nem tinha dado conta que já tinha saído o cartaz da Semana dos Baleeiros. Já saiu, meninos e meninas que estão em casa, realmente, quem está distraído como eu, já saiu, e o Fernando Daniel faz parte do cartaz da Semana dos Baleeiros. Juro, Fernando Daniel, esta semana, a 4ª semana na tabela, mantém-se então no 3º lugar, mesmo a meio do nosso top.

Fernando Daniel é esta semana a manter-se no número 3 da nossa tabela. Quanto ao número 2, aí está a surpresa. Eles saem do número 5, sobem 3 posições em direção, novamente, a chegar-se perto da liderança, mas não chegam à liderança. Estão na vice-liderança, no número 2 da tabela, os Excesso. São 24 semanas na nossa tabela do Top 5 e eu vou estar aqui. Eles dizem que vão estar aqui, pronto, eles estão aqui na tabela realmente e andam por cá há 24 semanas. Sobem 3 posições até ao número 2 esta semana no Top. Eu vou estar aqui e os Excesso.

Ai, ai, ai, ai, ai, ai, ai, assim eles dizem. E respondem-me vocês desse lado, quem está então no primeiro lugar. Já sabe, é o Lusa. Vocês decidiram que seria ele o eterno vencedor do número 1. Cá está ele novamente a manter-se mais uma semana no top 5, na posição primeira do nosso top. No número 1, então, Lusa e última. Eros, não se esqueçam de votar depois do termo do programa. Está lá o link no nosso Facebook. Votem nas vossas 5 músicas preferidas.

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2: O último sinal foram 3 horas.

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2: Os Anjos serviram-se da polémica que os ligou à humorista Joana Marques nos últimos anos para um breve enredo de um anúncio publicitário a uma marca de água com gás. Numa campanha criada pela agência Bar Ogilvy, a dupla acerca-se de um balcão de um bar e pede um mocktail igual a esses, perante a renitência do barman, que pergunta a Nelson e Sérgio Rosado depois de aquilo que se passou, em alusão ao processo interposto contra Joana Marques em registro de autoironia e humores. A dupla começa a cantar uma versão adaptada de um dos seus maiores êxitos, Perdoa, de 1999. Perdoa-se, peço demais, eram só umas medidas legais. O empenho da dupla não surte efeito, com o barman a rematar o número com um lacónico não. No final, em voz off, surge a mensagem: perdoem-nos, anjos, este mocktail é só para bem dispostos. Recorde-se que os anjos exigiam mais de 1 milhão de euros a Joana Marques, alegando que um vídeo partilhado pelo humorista, onde se misturava a interpretação da dupla do hino nacional com imagens dos júris do programa Ídolos, lhes causou danos patrimoniais e difamação. Em 2025, Joana Marques foi absolvida, não tendo ficado provado que a polémica tenha afetado negativamente a vida e o negócio da banda. Os dinamarqueses Jaco anunciaram o fim de carreira após mais de 3 décadas de atividade. A banda de Barbie Girl publicou nas redes sociais uma mensagem na qual se despede dos seus fãs depois de muitos anos incríveis. Os Aqua formaram uma parte enorme das nossas vidas. Juntos podemos viver mais coisas do que sonhávamos, pode ler-se. Viajámos pelo mundo, diversas vezes conhecemos muitas pessoas maravilhosas, cantámos ao lado de milhões de pessoas e partilhámos memórias que ficarão connosco para sempre. Quando se está tanto tempo junto, aprende-se quando é a hora de proteger o que se criou. Sentimos que é a altura certa de dizer adeus. Continua o grupo. Obrigado no fundo do coração a todos os que fizeram parte desta viagem. Obrigado pelo amor, pela energia, pelo apoio, por todos os momentos. A Festa do Avante anunciou o cartaz para a sua edição de 2026, que assinala o 50º aniversário do evento organizado pelo Partido Comunista Português. Entre os principais destaques do evento, que se realiza na Quinta da Ataleia na Amora, nos dias 4, 5 e 6 de setembro, estão Carolina Deslandes, que será uma das cabeças de cartaz, juntamente com Carlão, Evandro, Pedro Joia, Conem, Mato Grosso e Bombino, António Zambujo, Yuri da Cunha, Aldina Duarte, Regula, 47 Sul ou Cara de Espelho também estarão presentes na festa. As entradas para a Festa do Avante estão à venda a 35 euros. Nos dias do evento, o preço sobe para 50 euros. Morreu Carlos Gonçalves Pereira, vocalista do Corpo Diplomático. O músico foi encontrado morto na passada quinta-feira na sua residência em Santa Luzia, Odmira, disse a agência Lusa. O músico Miro do Carmo tinha 71 anos. Com o nome artístico Ultravioleta, começou por se destacar no grupo que se afirmou como uma das primeiras propostas New Wave em Portugal no final dos anos 70, tendo editado o single Festa e o álbum Música Moderna em 1979. A banda é precursora dos Heróis do Mar, já que Carlos Maria Trindade, Pedro Aires Magalhães e Paulo Pedro Gonçalves, estes dois últimos vindos do grupo punk Faíscas, abririam a alvorada dos anos 80 a um novo capítulo que mudaria a face da pop portuguesa. Em 2024 faleceu Rui Freire, o teclista do Corpo Diplomático. Agora falece Carlos Gonçalves Pereira. Já é conhecida a canção oficial de apoio à Seleção Nacional de Futebol, que vai disputar o Campeonato do Mundo, que este ano se realiza nos Estados Unidos, México e Canadá. É Tuga ou Nada, conta com as participações de Sam the Kid, Bispo, G-Sun, Papillon e Sir Scratch. 5 dos maiores nomes do rap nacional, com instrumental a cargo de Sam the Kid, captação a cargo de Fred Ferreira e mistura e masterização de Ears Johnny. No refrão pode ouvir-se o verso: enquanto for a fé a conduzir o pulmão, um por todos é a unidade a produzir plural antes de um cântico por Portugal. Em comunicado à imprensa, os envolvidos afirmam que foi uma honra fazer parte deste processo e dar o nosso contributo para este momento especial da nossa seleção. A edição do single está a cargo da editora Universal Portugal e inicia o Campeonato do Mundo com um jogo frente à República do Congo a 17 de junho em Houston, no estado norte-americano do Texas. O selecionador nacional Roberto Martínez divulgou na passada terça-feira a lista dos jogadores convocados. Morreu o saxofonista Dick Perry, conhecido pelas suas colaborações com os Pink Floyd. Tinha 83 anos. A sua morte foi anunciada pelo guitarrista David Gilmour através das redes sociais. Tocava com ele desde os meus 17 anos, começou por dizer. O seu toque e o seu tom fizeram com que a sua forma de tocar fosse inconfundível. Uma assinatura de uma beleza gigante, conhecida por milhões de pessoas e parte fulcral de canções como Shine On You, Crazy Diamond, Wish You Were Here, Has and Them, ou Money. Continuou. Ao longo da sua carreira, Perry tocou ainda com os The Who, na digressão que fizeram em 1979 e 1980 e com os Violet Femmes em 2009. Esteve presente no último concerto de sempre dos Pink Floyd, no Live Aid, em 2005. A organização do Rock in Rio Lisboa revelou que não será possível chegar de carro ao festival que decorre nos dias 20, 21, 27 e 28 de junho no Parque Tejo. Segundo o comunicado enviado à imprensa, o trânsito nas imediações da cidade do Rock estará fortemente condicionado pela PSP, pelo que é incentivada a utilização de transportes públicos. Além da Carris, que será parceiro oficial, o Rock in Rio Lisboa tem parcerias com a Carris Metropolitana, CP, Fertagos, Flixbus, Grupo Barraqueiro, Metro de Lisboa, Rede Expresso, Hostel Parque, Transportes Metropolitanos de Lisboa e Transtejo Softlusa, garantindo horários alargados de transportes. Mais do que reforçar a oferta, trabalhamos numa estratégia integrada com os parceiros-chave para garantir deslocações mais simples, rápidas e cómodas, diz Roberta Medina, vice-presidente executiva do Rock in Rio Lisboa, no comunicado. Para um evento desta dimensão, a utilização de transportes públicos não é apenas recomendada, é uma parte essencial da experiência. A circulação nos arredores do Parque Tejo estará reservada exclusivamente a moradores e lojistas, com comprovativo de residência, podendo o público utilizar os shuffles da Carris, reforçados face ao que aconteceu na edição de 2024, que circulam continuamente entre a Gare do Oriente e o recinto do festival ao longo de todo o dia. Os bilhetes de ida e volta ao preço de 2€ já estão disponíveis no site oficial do Rock in Rio Lisboa e na app navegante. Toy anunciou dois concertos especiais em Lisboa e no Porto de celebração dos seus 50 anos de carreira. O artista português, nascido em Setúbal, há 63 anos atua no Campo Pequeno em Lisboa a 24 de abril de 2027, seguindo-se um concerto na Superboc Arena no Porto a 30 de abril. Estão prometidos duas noites carregadas de emoção, memórias e grandes momentos musicais, bem como várias surpresas. O cartaz dos concertos em registro bem-humorado mostra Toy sentado num trono com uma coroa na cabeça e em tronco nu. Os bilhetes estão em preços entre os 27 e os 43 euros em Lisboa e entre os 27 e os 48 no Porto.
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1: Quatro da manhã.

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3: São 6 horas.

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0: 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Estamos de regresso para mais um Espaço Entrevista na voz de São Jorge. Hoje temos em estúdio o padre Simon Schad, um padre que vem exatamente da Alemanha e tem estado connosco na Matriz de Velas e não só, e que é conhecido de alguns, pelo menos aqueles que acompanham a nossa emissão. E é exatamente com o padre Simon que vamos falar neste Espaço Entrevista de hoje, para saber, seu padre, obrigado por ter aceito o convite e estar connosco aqui na Rádio Lumena. Quem é o padre Simon?
1: Olá, é muito prazer estar aqui, eu estou muito feliz de estar aqui. E eu sou o Simão, Simon em alemão. O meu sotaque é como eu de Alemanha, por isso eu preciso de aprender o meu português pouco a pouco, grau a grau. Sou da Alemanha, sou 46 anos, fui nascendo numa cidade mais ou menos 30 minutos oeste de Frankfurt, na Alemanha Central. A minha mãe foi uma professora de história, o meu pai foi um arquivista num diário, um newspaper, sim?
2: Jornal.
1: Ah, sim, claro. E eu fui numa escola de coristas, eu estudei de cantar, e sim, depois... depois eu continuo como serviço militar. Eu fui num hospital, trabalho por um ano lá, e depois eu entrei a seminário e estudei teologia. Este é o meu primeiro parte da vida.
0: Exatamente. Sim. Com que idade é que foi para o seminário?
1: 20 anos.
0: Com 20 anos.
1: Sim. Eu preciso um pouco tempo de estudar, porque eu estudei 2 anos na Universidade do Toronto, porque eu gosto de jogar o hockey do gelo, é uma paixão do mim, e gosto de jogar lá, e também fiz muito música lá, e por isso eu não estudei muito. Foi uma altura de aprender, de descobrir e de discernimento,
0: desfrutar.
1: Sim. So, foram duas.
0: Eram ambientes diferentes, porque estava numa Alemanha Central.
1: Sim.
0: Há 40 anos atrás, arranjou ali um escape para fugir um pouco, não era?
1: Sim, foi muito importante, porque na Alemanha eu sempre sou um pouco atrasado. Para medir na Alemanha eu sou um pouco atrasado, mas em Canadá eu fui o alemão, porque eu sempre fui mais ou menos no tempo. As outras foram sempre mais atrasadas ou atrasados, por isso é um lugar diferente, sim, claro.
0: Muito bem. Sr. Padre, falava-me há pouco em off, quando estávamos aqui a falar, que também tinha trabalhado numa rádio, não é?
1: Sim.
0: Como é que é essa história de chegar a uma rádio? Como é que era fazer rádio na Alemanha?
1: Na minha cidade, em Wiesbaden, há uma estação, chama-se Rheinwelle, a onda do rio Rhein, e uma estação pequena para a cidade, e eu tive 2 horas por mês, não muito, mas 2 horas live são uma experiência. Tu precisas de aprender de continuar, e quando tu estás no ar, é correto?
0: Exatamente.
1: Sim. Tu precisas de continuar.
0: E, claro.
1: Sim. Às vezes, no início, quando tu tocas um button incorreto, foi uma catástrofe.
0: Mas, isso é a história da rádio, é assim.
1: Sim, mas é a rádio, sim.
0: Exatamente.
1: Sim,
0: é como nós aqui também. Depois disse que ali por volta dos 20 anos vai para o seminário. O que é que o leva para o seminário?
1: Quê?
0: O que é que o leva para o seminário? O porquê de ir para o seminário? Sim. Era para estudar com a ideia de seguir...
1: Há muitas experiências juntos. Não é uma coisa sozinho, mas, por exemplo, quando eu trabalhei no hospital, com as pessoas lá, eu fui numa estação com pessoas com cancro e com pessoas com situações muito difíceis. Mas eu experienciei que estas pessoas têm uma perspectiva, um humor, elas gostam de viver. E eu aprendi que é importante é de viver neste momento e de ter esperança e ter uma ligação com coisas que são mais importantes, um próximo dinheiro no fim do mês ou no próximo projeto. A perspectiva foi foi diferente depois.
0: E fez-o pensar.
1: Sim. So, foi uma experiência muito importante. E a segunda coisa é, eu gosto de treinar com pessoas, de descobrir as talentos das pessoas, e como o Fê é mais fácil. Muitos talentos são ligados com o Fê, e para mim este é o qual é alegravel, é correto? É uma palavra, fazer alegria. Essa alegria é
0: alegre.
1: Sim, é alegre para mim, e por isso eu gosto disso. E, por exemplo, eu fui treinador do hockey do gelo também, e um pouco a minha equipa de hockey gosto de chamar uma igreja pequena, porque este é um pequeno que eu fazer na igreja em grande, fortalecer as pessoas, desenvolver as fortalezas de pessoas e fazer experiências juntos. E eu gosto dele, e quando eu posso fazer isso, eu estou feliz também. So, por isso eu encontrei, ligado com a fé, este é um caminho para mim. So, um pé depois o outro, e foi este caminho. No fim, tudo foi claro.
0: Tudo foi claro, não é?
1: No início eu preciso de perguntar, mas no fim foi claro, e por isso eu comecei.
0: Muito bem. Na Alemanha, a Igreja Ortodoxa acaba por ter uma força muito grande.
1: Protestante, sim.
0: Protestante, sim. Existem outras religiões. Porquê da religião católica? Num sítio onde é uma religião minoritária, digamos assim.
1: Sim, a terceira parte da minha história é eu fui um corista na catedral da minha diocese. Quando eu fui uma criança, eu tive uma ligação com a igreja no início até o fim, durante a altura da escola. E por isso eu tenho esta ligação.
0: Sempre ligado na Igreja Católica?
1: Sim. Este é o mundo, e neste eu cresceu. Yeah. Sou pessoa, desculpa, não há um sotaque, mas eu preciso de palavras. Mas por isso eu estou aqui.
0: Exatamente. E depois seguiu, estudou a teologia, e então decidiu avançar para padre.
1: Sim. Sim, a minha diocese e o diocese Limburg é mais ou menos central da Alemanha, e a primeira lugar do trabalho foi perto de Frankfurt. So, foi uma tour interessante, porque essa é uma cidade, Königstein, perto de Frankfurt, com pessoas que têm muito dinheiro, mas foi durante o ano 2008, 2009, foi a crise do sistema econômico. Lá, as pessoas normalmente não têm muitos problemas, mas nesta situação elas tiveram crises existenciais.
0: Existenciais.
1: Quando tenho muito dinheiro e num dia eu tenho muito e no outro dia não, nada, e uma situação diferente quando não tenho pouco dinheiro e nada no fim. So, para esses, foi uma situação muito especial. Porque,
0: e procuraram a igreja?
1: Sim, às vezes. Por exemplo, há uma família com cinco acólitos na igreja, e o pai deles foi o diretor de numa banca grande, e num dia existe o banco como uma profissão muito bem pagado, e no outro dia esta banca não existe, a banca está desaparecido.
0: Sim. Desapareceu.
1: Sim. Sem futuro. Sim. Este, para uma família, uma crise essencial.
0: Existencial, exatamente. Sim. Foi difícil. E aí viu que era necessário dar aqui também uma ajuda às pessoas, não é? E é isso que o traz para este trabalho.
1: Sim, sim. É sempre uma coisa, quando tu podes ajudar, e ajudar com sucesso ou com sorte é sempre um sentimento bom. Sim. E tu sabes, quando tu podes ajudar uma pessoa, é sempre bom. Sim. Por isso, quando tu treinas uma pessoa, quando tu consultas uma pessoa...
0: Quando ouves.
1: Sim,
0: quando ouves uma pessoa.
1: Sim, ou quando uma pessoa é muito triste, tu podes
0: ajudar.
1: Ajudar com um pouco de alegria, de futuro, é sempre é uma coisa muito bom. Sim.
0: Daí o seu padre estar sempre a sorrir.
1: Eu gosto de rir muito porque... mas é uma coisa aqui, eu sou muito feliz de estar aqui nesta ilha, é um lugar muito feliz, porque acho que todas as pessoas são muito simpáticas, muito ajudáveis, e na cidade, na comunidade tem uma grande hospitalidade, só por isso eu só posso ser feliz em um lugar como isso.
0: Por falar nisso, como é que o seu padre vem da Alemanha para os Açores e para a Ilha de São Jorge? Como é que acontece esta passagem?
1: O meu pai estudei na universidade História dos Negócios. E nós sempre caminhávamos nas mapas do mundo, e há um lugar entre os continentes, no meio de nada, no meio de mar, que é não perto de um outro lugar. E foi muito interessante para mim quando eu fui uma criança. So, esta foi a primeira ligação com os Açores.
0: Ah, já pensava nos Açores na altura.
1: Sim, sim. E depois eu sempre gostava de ir e nunca tive tempo. So, por isso, a primeira vez eu fui aqui em 2018. So, mas depois eu voltava algumas vezes, acho que é 70, sétima vez. 70,
0: a sétima vez que vem cá.
1: Sim, sim.
0: Mas
1: sim.
0: Era a São Jorge ou nas outras ilhas?
1: Nas outras ilhas, São Jorge a terceira vez. Sim, sim, sim, sim.
0: Mas vinha só visitar.
1: Sim, as últimas vezes só visitar, sim.

0: Mas aqui eu tenho muitas ligações, experiências boas, por isso é tão difícil de sentar-te e estudar os vocabulários e a gramática, mas eu vou continuar com isso quando eu voltar.
1: Portanto, mas está cá já há alguns meses, esteve só no período, portanto, no seu período de férias da Alemanha.
0: Ah, sim. Normalmente eu tenho férias como todas as outras pessoas.
1: Claro.
0: Tudo normal. Mas nesta altura, e para estudar, eu fui na biblioteca aqui, no auditório, em um lugar perfeito para estudar, em uma atmosfera com os livros e com os colegas lá, colegas ou colegas lá. Muito bom, sou. Eu gosto de ler, de estudá-la. E uma coisa, eu posso fazer todas as 14, 15 anos só para 3 meses, porque trabalho na paróquia, eu não tenho tempo de estudar os textos, as coisas novas, as novas regras. Só eu preciso de ter tempo.
1: E escolheu São Jorge para descansar,
0: Sim.
1: estudar e fazer aquilo que gosta.
0: Sim. Porque é um lugar perfeito, é um lugar muito interessante. E também uma coisa que há algumas coisas. O vinho daqui, eu gosto do vinho de São Jorge mais do que o vinho do Pico. Aqui há vinhos muito interessantes. A segunda coisa é o São Jorge e o padroeiro da minha diocese. Há uma ligação também. E também eu gosto de fazer de surf. Sou aqui, na Caldeira do Santo Cristo. Tu tens não só um lugar que é muito bom para rogar, para a espiritualidade, mas também para fazer surf lá. Sim.
1: Aventuras que o seu padre
0: Sim.
1: Simão está a fazer em São Jorge.
0: Sim.
1: E como é que chega à igreja Matriz das Velas? Andou aqui com o Padre Sandro também, nas Eucaristias. Disse a oração e disse a missa, sozinho algumas vezes. Como é que foi essa experiência? E uma língua completamente
0: Sim,
1: diferente, não é?
0: no início foi muito nervoso. Eu estudei os textos antes muitas vezes. Felizmente eu recebi o livro para aprender na casa. E fui muito nervoso. A primeira vez foi atualmente não aqui na Matriz, mas em Manadas, na grande igreja de Santa Bárbara, com uma grande história. Eu fui nervoso porque é um lugar muito especial, porque eu li muito sobre esta igreja, mas foi uma experiência muito linda, porque todas as pessoas foram ajudar-me com simpaticação,
1: Foram simpáticas.
0: foram simpáticas com abraços abertos e como um riso também. Só foi uma ligação e foi muito uma experiência muito boa no filme. E depois eu continuo a primeira vez a catequese aqui para as crianças. Foi interessante porque eu preciso de improvisar, porque eu não entendo todas as respostas, só eu preciso de trabalhar com respostas como sim e não. Mas espero que funcionou.
1: Não,
0: Espero.
1: funcionou certamente. E como a Rádio Lumena transmite também as Eucaristias,
0: Sim.
1: as pessoas também, muitas das pessoas que vão ouvir esta entrevista,
0: Sim.
1: e que estão a ouvir esta entrevista, reconhecerão, como é óbvio, o Padre
0: Sim.
1: Simão, que já esteve na nossa emissão, todos os domingos está connosco também.
0: Sim.
1: Além da parte religiosa, daquilo que é o trabalho que tem feito, das Eucaristias e de acompanhar os padres locais, nas várias paróquias, também acompanhar aqui um pouco da nossa vivência, não é? Agora estamos a viver o Espírito Santo, que é algo que é único e que diz muito ao povo açoriano. Como é que vê esta fé que os açorianos e que os jorgenses, neste caso, têm ao Espírito Santo?
0: E uma tradição muito especial e muito forte.

0: e muito intensivo, e eu aprendo muitas coisas que eu gosto de apanhar no meu malas, ou meus pensamentos, porque esta é uma tradição muito profunda. Este é um tesouro para a fé e acho que é uma inspiração por todo o mundo, só porque é uma celebração de um parte de religião, o espírito, que é muito importante. Sem espírito, tudo é sem direção, sem alegria, sem força. Por exemplo, novamente, quando tu tens uma equipa de esportivo e tu não tens um espírito de equipa, e tu não tens os fãs que têm uma ligação, não tens as emoções com isso. E nada. É só funcionar. E nesta altura, acho que muitas pessoas têm stress, têm muito trabalho, têm muitos pensamentos tristes. Mas quando tu tens espírito positivo que está a acalmar quando é mais tão mais trabalho, ou está a motivar quando estás muito triste, é uma coisa muito boa. E celebrar isso, e pôr isso no meio da cultura e do meio da vida, é uma coisa muito especial. Eu gosto disso muito. Acho que é uma ajuda para tudo.
1: Sim. Já tinha participado alguma vez no Espírito Santo, nos Açores? Já tinha apanhado antes?
0: Ah, sim. Os lanches, sim, sim. Mas só durante esta altura, sim. Não antes, quando eu visitei antes.
1: Pois é isso que eu estava a perguntar. Se antes, das outras 6 vezes que veio aos Açores, sim, nunca chegou a apanhar esta época.
0: Não.
1: Portanto, é a primeira vez que vive o Espírito Santo.
0: Porque normalmente esta é uma altura, eu preciso trabalhar na minha paróquia com as festas na Alemanha, mas as festas são diferentes. Eu gosto das procissões, a música de procissões e também jantar juntos depois o terço, o encontro, sim. Sim.
1: A convivência das pessoas, tudo isso positivo,
0: sim,
1: não é?
0: Sim.
1: É uma experiência que leva consigo? Vai no coração?
0: Sim, vai. Ser sempre na minha coração, sim. Oh, feminino, masculino é difícil.
1: Vai estar sempre no coração. Isso. Espera voltar?
0: Sim, sim. Eu estou a planear, mas em verdade, tu não gostas de ver os preços dos voos neste momento, espero que não é o sozinho coisa, eu espero para mais paz no mundo, há muitas coisas mais, e para voltar para os Açores e muito, muito baixo na importância, mas uma coisa eu espero para o paz, mas eu gosto de voltar, sim. Eu espero por isso, estou a planear, e quando eu posso, eu vou voltar.
1: E vai voltar à igreja ou vai vir só de férias, como das outras vezes?
0: Acho que a última vez vai ser para as férias, mas quando eu estou nas férias, eu vou para a missa também, claro. E quando eu posso ajudar aqui, eu sempre vou ajudar.
1: A missa em si, a Eucaristia em si, é diferente daquilo que é feito na Alemanha?
0: Um pouco, mas quando tu estás na Alemanha, tu podes seguir o curso da missa. Mais ou menos, há coisas que são semelhantes. Naturalmente, as orações que são muito familiares são muito difíceis para mim, porque o meu cabeça está em pensar alemão, e as palavras são português, e eu preciso de fazer a ligação entre essas palavras. E às vezes eu estou um pouco como numa bicicleta no autobahn ou na autoestrada, porque a conversação é mais avançoso, mais continuo, mas os meus pensamentos são um pouco atrasados.
1: É. Mas pelo menos conseguiu e espero que tenha gostado também de... Está praticamente no final da sua presença cá. Sai já esta semana para de volta à Alemanha.
0: Sim.
1: O que é que leva consigo?
0: Muitas experiências. São muitas coisas pequenas, pessoas aqui não gostam os grandes movimentos, mas pequenos movimentos. Mas tu não precisas muito para explicar ou dizer uma coisa. Eu gosto dos gestos. Gestos? Como os mãos? Não é a palavra nem o correto. Quando uma pessoa indicou uma coisa, uma direção, ou quando tu estás numa rua e podes passear, ou a pessoa indica, tu podes continuar, são movimentos pequenos.
1: Pequenos gestos,
0: é isso que queria dizer. Sim, okay. Sim. Mas tu não precisas as grandes coisas. Qual é diferente na Alemanha? Tu sempre gostas de fazer grandes coisas. So, eu gosto disso. A segunda coisa é... quando tu precisas de fazer uma coisa rapidamente... Tu precisas mais tempo, porque aqui, quando tu gostas de fazer uma coisa muito rápido, tu sempre tens uma aula em paciência. Vacas na rua, encontras um amigo na estrada, na rua, ou tu precisas de esperar, porque uma coisa é mais importante. E bonito, porque é uma coisa de... reorganizar os pensamentos, qual é importante e qual não. Sim, eu vou porto isso. So. E sim, e também uma coisa é a música. A música dos processões, mas também quando estou na rua, eu sempre ouvi música quando as bandas são a praticar as filarmônias ou uma pessoa está a tocar a guitarra. Eu gosto num lugar que é cheia da música. Eu gosto disso. Gosto disso. Sim. Acho que só coisas eu vai ter comigo com muitas outras coisas.
1: E vão deixar saudade?
0: Quê?
1: Vai ter saudade disso?
0: Sim, eu vou ter muitas saudades para as Azores, para São Jorge. E São Jorge sempre vai ter um lugar no meu coração.
1: Vai ajudá-lo também a fazer o seu trabalho, a fazer o seu papel de regresso à Alemanha, na sua paróquia. Esta vinda cá vai ajudá-lo a levar mais fé ainda. Levar mais fé às pessoas. Esta questão também do Espírito Santo, desta envolvência, ajuda-o também a transmitir às outras pessoas.
0: Quando eu posso. Para criar uma nova tradição, tu precisas muito de trabalho. Para começar uma coisa, tu sabes, depois a corona, tu precisas muito trabalho de reorganizar tudo. No início, antes, todas as coisas foram normal. E a energia para recomeçar é muito intensivo. So, quando eu vai começar com novas coisas, eu preciso muito energia para isso. Mas pouco a pouco, grau a grau, eu vou ter tradições comigo. E quando eu voltar, possivelmente eu posso deixar algumas tradições aqui um pouco, quando eu posso falar mais português, claro.
1: No entretanto, vai continuar a tentar, sim, aprender um pouco do português?
0: Sim, sim. Estou a marcar as próximas aulas.
1: Muito bem. Padre Simão, obrigado por estar connosco aqui na rádio. Agradeço imenso ter estado nesta entrevista, conhecer um pouco melhor quem é esta pessoa que esteve connosco estes meses, quer seja na igreja, quer seja na rua, que esteve tão bem na rádio aos, sim, domingos, e quem era esta pessoa que estava sempre com um sorriso por onde passava.
0: Muito obrigado pela opção de estar aqui na Rádio Lumina. E eu vou voltar quando eu vou ser aqui a próxima vez. Com mais português, mas com o semelhante motivação e emoção de estar feliz de estar na Ilha de São Jorge.
1: Acompanhar as missas aos domingos na Matriz das Velas também.
0: Sim, sim, sim. Quando eu posso, sempre.
1: Muito bem, Sr. Padre, muito obrigado uma vez mais pela sua presença.
0: Obrigado igualmente.
1: 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Boa tarde.
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1: 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RL Açores, são 7 horas.
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2: Bom dia, são

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2: Sabia que um navio de guerra inglês foi incendiado na Baía da Calheta, em São Jorge, no século XVIII? Em fevereiro de 1783, a fragata HMS Pallas, uma das primeiras fragatas da Marinha Real Britânica, ficou gravemente danificada após tempestades no Atlântico Norte e começou a meter água sem controle. O comandante decidiu então procurar o porto mais próximo e acabou por encalhar o navio na Baía da Calheta para avaliar os estragos. Após a inspeção, concluiu-se que o casco estava irrecuperável devido à corrosão do revestimento de cobre, um fenómeno químico que na época ainda era desconhecido. A tripulação retirou tudo o que pôde ser aproveitado e duas semanas depois o navio foi incendiado e ardeu até à linha d'água. Do navio foram recuperados grandes blocos de ferro que serviam de lastro, alguns com mais de 270 quilos. E o navio ficou conhecido entre os jorgenses como o Barco das Açafras. Era o nome que os populares deram a essas bigornas de ferro. Ainda hoje, existem vestígios do HMS Pallas no fundo da Baía da Calheta, entre os 5 e os 20 metros de profundidade. Sendo que o local do naufrágio foi identificado por arqueólogos nacionais e internacionais, apoiados pela Direção Regional da Cultura, em 1998.
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2: Morreu Carlos Gonçalves Pereira, vocalista do Corpo Diplomático. O músico foi encontrado morto na passada quinta-feira na sua residência em Santa Luzia, Odmira, disse a agência Ilusa. O músico Mir do Carmo tinha 71 anos. Com o nome artístico Ultravioleta, começou por se destacar no grupo que se afirmou como uma das primeiras propostas New Wave em Portugal no final dos anos 70, tendo editado o single Festa e o álbum Música Moderna em 1979. A banda é precursora dos Heróis do Mar, já que Carlos Maria Trindade, Pedro Aires Magalhães e Paulo Pedro Gonçalves, estes dois últimos vindos do grupo punk Faíscas, abririam a alvorada dos anos 80 a um novo capítulo que mudaria a face da pop portuguesa. Em 2024 faleceu Rui Freire, o teclista do Corpo Diplomático. Agora falece Carlos Gonçalves Pereira. Já é conhecida a canção oficial de apoio à Seleção Nacional de Futebol, que vai disputar o Campeonato do Mundo, que este ano se realiza nos Estados Unidos, México e Canadá. É Tuga ou Nada, conta com as participações de Sam the Kid, Bispo, G-Sun, Papillon e Sir Scratch. Cinco dos maiores nomes do rap nacional, com instrumental a cargo de Sam the Kid, captação a cargo de Fred Ferreira e mistura e masterização de Ears Johnny. No refrão pode ouvir-se o verso: enquanto for a fé a conduzir o pulmão, um por todos é a unidade a produzir plural antes de um cântico por Portugal. Em comunicado à imprensa, os envolvidos afirmam que foi uma honra fazer parte deste processo e dar o nosso contributo para este momento especial da nossa seleção. Morreu o saxofonista Dick Perry, conhecido pelas suas colaborações com os Pink Floyd. Tinha 83 anos. A sua morte foi anunciada pelo guitarrista David Gilmour através das redes sociais. Tocava com ele desde os meus 17 anos, começou por dizer. O seu toque e o seu tom fizeram com que a sua forma de tocar fosse inconfundível. Uma assinatura de uma beleza gigante, conhecida por milhões de pessoas e parte fulcral de canções como Shine On You, Crazy Diamond, Wish You Were Here, Has and Them, ou Money. Continuou. Ao longo da sua carreira, Perry tocou ainda com os The Who, na digressão que fizeram em 1979 e 1980, e com os Violet Flames em 2009. Esteve presente no último concerto de sempre dos Pink Floyd, no Live Aid, em 2005.
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2: O último sinal foram 9 horas.
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Olá, bom dia, sejam então todos bem-vindos a mais uma edição do seu programa Ao Sabor da Manhã, nesta quarta-feira, 27 de maio. A iniciar musicalmente a primeira hora de hoje, a voz é de Sérgio Rossi, Coração de Férias.

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2: Bom dia, são 10 horas.
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Albert Einstein afirmou em determinada altura: a ciência sem religião é manca e a religião sem ciência é cega. Uma boa semana.

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2: RL Açores, 11 horas.

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1: Sabia que um navio de guerra inglês foi incendiado na Baía da Calheta, em São Jorge, no século XVIII? Em fevereiro de 1783, a fragata HMS Pallas, uma das primeiras fragatas da Marinha Real Britânica, ficou gravemente danificada após tempestades no Atlântico Norte e começou a meter água sem controlo. O comandante decidiu então procurar o porto mais próximo e acabou por encalhar o navio na Baía da Calheta para avaliar os estragos. Após inspeção, concluiu-se que o casco estava irrecuperável devido à corrosão do revestimento de cobre, um fenómeno químico que na época ainda era desconhecido. A tripulação retirou tudo o que pôde ser aproveitado e duas semanas depois o navio foi incendiado e ardeu até à linha d'água. Do navio foram recuperados grandes blocos de ferro que serviam de lastro, alguns com mais de 270 quilos. E o navio ficou conhecido entre os jorgenses como o Barco das Açafras. Era o nome que os populares deram a essas bigornas de ferro. Ainda hoje, existem vestígios do HMS Pallas no fundo da Baía da Calheta, entre os 5 e os 20 metros de profundidade. Sendo que o local do naufrágio foi identificado por arqueólogos nacionais e internacionais, apoiados pela Direção Regional da Cultura, em 1998.
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Boa tarde, são 12 horas.

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3: Sem Ar, de Carlos Ribeiro.

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1: Altura agora para atualizarmos a informação na Rádio Lumena. A Câmara Municipal da Calheta remeteu um ofício às entidades competentes, manifestando preocupação e sugestões relativamente aos constrangimentos verificados nas ligações marítimas da Atlantic Line no Porto da Calheta. No documento, a autarquia refere as frequentes alterações de porto de escala, muitas vezes comunicadas em cima da hora, bem como a falta de previsibilidade e estabilidade operacional, situações que têm causado dificuldades à população residente, visitantes e operadores económicos locais, com impacto direto na mobilidade, no turismo e na atividade económica do concelho. A Câmara Municipal alerta igualmente para os prejuízos causados aos setores do turismo, restauração e animação turística, defendendo uma maior consistência operacional e uma comunicação mais clara e atempada das alterações. O ofício integra ainda uma solicitação de parecer às entidades envolvidas relativamente à eventual alteração dos dias da denominada linha Lilás da Atlantic Line no Porto da Calheta, nomeadamente na ligação São Roque-Calheta-Angra do Heroísmo. A proposta sugerida por empresários locais e diversos cidadãos prevê a possibilidade de a ligação passar a realizar-se com partida à sexta-feira e regresso na segunda-feira, ou em alternativa mantendo o regresso à terça-feira, permitindo deslocações e estadias de fim de semana mais funcionais entre São Jorge, Pico e Terceira. Segundo a autarquia, uma solução desta natureza poderá contribuir para o reforço da mobilidade interilhas, promoção do turismo interno, dinamização económica regional e fortalecimento das relações sociais, culturais e comerciais entre as ilhas. A Comissão de Turismo da Câmara do Comércio e Indústria de Angra do Heroísmo defendeu uma reavaliação técnica das ligações interilhas, em particular nas ligações do Grupo Central do Arquipélago dos Açores. Aquela comissão apelou ao Governo Regional, à Administração da SATA e às entidades competentes para que promovam com urgência uma avaliação técnica séria e pragmática das soluções necessárias para proteger a mobilidade dos açorianos, reforçar a robustez da rede aérea interilhas e preservar a competitividade do destino Açores. Em comunicado, é manifestada preocupação com a crescente instabilidade da operação aérea interilhas nos Açores e com os impactos concretos que esta situação continua a provocar na mobilidade regional e no setor do turismo. A Comissão de Turismo da Câmara do Comércio e Indústria de Angra do Heroísmo considera que há uma concentração operacional excessiva, que torna toda a rede particularmente vulnerável quando surgem constrangimentos num único ponto do arquipélago. O Presidente da República promulgou o Decreto-Lei que define um novo modelo para a atribuição do subsídio de mobilidade para os residentes na Madeira e nos Açores, alertando, porém, para os possíveis efeitos decorrentes da eliminação dos limites máximos. António José Seguro considera que a eliminação do limite máximo quanto ao custo elegível das passagens aéreas poderá comportar diversos efeitos que merecerão uma cuidada regulamentação e um acompanhamento exigente da execução do novo regime. Lê-se numa nota divulgada no site da Presidência da República. O subsídio estabelece uma tarifa máxima para os residentes de 79 euros e para estudantes de 59 euros nas ligações entre a Madeira e o continente, ida e volta, com um teto máximo de 400 euros. Nos Açores, a tarifa máxima suportada pelos residentes nas viagens para o continente é de 119 euros e suportada pelos estudantes é de 89 euros, tendo sido aplicado recentemente um teto máximo de 600 euros. O eurodeputado Paulo do Nascimento Cabral considera o plano de ação para os fertilizantes da Comissão Europeia um primeiro passo muito positivo. numa altura em que os agricultores preparam as próximas campanhas. Mas alerta que o plano precisa de ser rapidamente financiado e aplicado. Cabral lembra que os custos dos fertilizantes pararam e que isso ameaça a segurança alimentar e a competitividade agrícola. Saudou o reforço de 400 milhões de euros para a reserva agrícola, mas defende mais produção interna, menos dependência externa e um verdadeiro mercado único europeu. O eurodeputado avisa ainda que depender apenas de apoios nacionais pode criar desigualdades e pede uma resposta europeia forte e comum.
2: Na apresentação do Plano Europeu para os Fertilizantes, temos aqui a informação que vamos ativar cerca de 200 milhões de euros da reserva agrícola para apoiar a liquidez dos nossos agricultores e também, caso ainda haja disponibilidade financeira até o final do ano, um extra também de mais 200 milhões de euros. Isto é muito importante porque os agricultores europeus atravessam uma situação muito difícil com o aumento dos custos de energia, com o aumento dos custos dos fertilizantes. Também esta estratégia aponta em duas vias. Uma, como eu já referi, a questão da liquidez e a segunda, o que tem a ver com uma estratégia de médio e longo prazo, um reforço daquela que é a autonomia estratégica na produção de fertilizantes na União Europeia, a utilização também dos efluentes pecuários para a produção de biogás e biometano, garantindo também que os subprodutos, que são fertilizantes naturais e orgânicos, os churumes que nós também depositamos nas nossas terras, possam ser ainda mais potenciados. E por último, tenho que destacar aquilo que é a revisão do comércio das licenças de carbono, o ETS, que tem lá um ponto específico para as regiões ultraperiféricas, como os Açores e Madeira, que estas situações vão ser consideradas na próxima revisão do ETS. Como nós sabemos, isto encarece muito todos os produtos que são importados para as nossas regiões e com esta revisão e tendo em conta estas nossas especificidades, esperamos aqui um bom resultado final.
1: O Governo Regional dos Açores disse que vai elaborar um plano estratégico das migrações para a próxima década, que terá como objetivo a valorização e o reforço da região a nível global. Segundo o Presidente do Executivo açoriano, José Manuel Bolieiro, o Plano 2027-2037 será executado com a audição de todos os que fazem o pensamento crítico e a estratégia proponente do valor dos Açores para a valorização do arquipélago. José Manuel Bolieiro adiantou que o Plano Estratégico das Migrações quer envolver não apenas a componente emigratória, aliás, felizmente mais reduzida, mas também a componente imigratória e de regressos e retornos, fruto do impulso de desenvolvimento dos Açores e da atual capacidade de retenção e de atração de pessoas. O Conselho da Diáspora Açoriana está hoje reunido em sessão plenária em Ponta Delgada, numa iniciativa promovida pela Secretaria Regional dos Assuntos Parlamentares e Comunidades, através da Direção Regional das Comunidades. Quanto à informação, ficamos por aqui. Já sabe que estas e outras notícias estão atualizadas em radiolumena.com.
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0: Albert Einstein afirmou em determinada altura: a ciência sem religião é manca e a religião sem ciência é cega. Uma boa semana.
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2: Treze horas nos Açores.

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2: O último sinal foram 14 horas.

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2: Boa tarde, 15 horas.
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6: Altura agora para atualizarmos a informação na Rádio Lumena. A Câmara Municipal da Calheta remeteu um ofício às entidades competentes, manifestando preocupação e sugestões relativamente aos constrangimentos verificados nas ligações marítimas da Atlantic Line no Porto da Calheta. No documento, a autarquia refere as frequentes alterações de porto de escala, muitas vezes comunicadas em cima da hora, bem como a falta de previsibilidade e estabilidade operacional. Situações que têm causado dificuldades à população residente, visitantes e operadores económicos locais, com impacto direto na mobilidade, no turismo e na atividade económica do concelho. A Câmara Municipal alerta igualmente para os prejuízos causados aos setores do turismo, restauração e animação turística, defendendo uma maior consistência operacional e uma comunicação mais clara e atempada das alterações. O ofício integra ainda uma solicitação de parecer às entidades envolvidas relativamente à eventual alteração dos dias da denominada Linha Lilás da Atlantic Line no Porto da Calheta, nomeadamente na ligação São Roque-Calheta-Angra do Heroísmo. A proposta sugerida por empresários locais e diversos cidadãos prevê a possibilidade de a ligação passar a realizar-se com partida à sexta-feira e regresso na segunda-feira, ou em alternativa mantendo o regresso à terça-feira, permitindo deslocações e estadias de fim de semana mais funcionais entre São Jorge, Pico e Terceira. Segundo a autarquia, uma solução desta natureza poderá contribuir para o reforço da mobilidade interilhas, promoção do turismo interno, dinamização económica regional e fortalecimento das relações sociais, culturais e comerciais entre as ilhas. A Comissão de Turismo da Câmara do Comércio e Indústria de Angra do Heroísmo defendeu uma reavaliação técnica das ligações interilhas, em particular nas ligações do Grupo Central do Arquipélago dos Açores. Aquela comissão apelou ao Governo Regional, à Administração da SATA e às entidades competentes para que promovam com urgência uma avaliação técnica séria e pragmática das soluções necessárias para proteger a mobilidade dos açorianos, reforçar a robustez da rede aérea interilhas e preservar a competitividade do destino Açores. Em comunicado, é manifestada preocupação com a crescente instabilidade da operação aérea interilhas nos Açores e com os impactos concretos que esta situação continua a provocar na mobilidade regional e no setor do turismo. A Comissão de Turismo da Câmara do Comércio e Indústria de Angra do Heroísmo considera que há uma concentração operacional excessiva, que torna toda a rede particularmente vulnerável quando surgem constrangimentos num único ponto do arquipélago. O Presidente da República promulgou o Decreto-Lei que define um novo modelo para a atribuição do subsídio de mobilidade para os residentes na Madeira e nos Açores, alertando, porém, para os possíveis efeitos decorrentes da eliminação dos limites máximos. António José Seguro considera que a eliminação do limite máximo quanto ao custo elegível das passagens aéreas poderá comportar diversos efeitos que merecerão uma cuidada regulamentação e um acompanhamento exigente da execução do novo regime. Lê-se numa nota divulgada no site da Presidência da República. O subsídio estabelece uma tarifa máxima para os residentes de 79 euros e para estudantes de 59 euros nas ligações entre a Madeira e o continente, ida e volta, com teto máximo de 400 euros. Nos Açores, a tarifa máxima suportada pelos residentes nas viagens para o continente é de 119 euros e suportada pelos estudantes é de 89 euros, tendo sido aplicado recentemente um teto máximo de 600 euros. O Governo Regional dos Açores disse que vai elaborar um plano estratégico das migrações para a próxima década, que terá como objetivo a valorização e o reforço da região a nível global. Segundo o Presidente do Executivo açoriano, José Manuel Bolieiro, o plano 2027-2037 será executado com a audição de todos os que fazem o pensamento crítico e a estratégia proponente do valor dos Açores para a valorização do arquipélago. José Manuel Bolieiro adiantou que o plano estratégico das migrações quer envolver não apenas a componente emigratória, aliás, felizmente mais reduzida, mas também a componente imigratória e de regressos e retornos, fruto do impulso de desenvolvimento dos Açores e da atual capacidade de retenção e de atração de pessoas. O Conselho da Diáspora Açoriana está hoje reunido em sessão plenária em Ponta Delgada, numa iniciativa promovida pela Secretaria Regional dos Assuntos Parlamentares e Comunidades, através da Direção Regional das Comunidades. Quanto à informação, ficamos por aqui. Já sabe que estas e outras notícias estão atualizadas em radiolumena.com.
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Olá, muito boa tarde, sejam muito bem-vindos a esta edição de hoje do Espelho Mágico. Deste lado está Armando Silveira, cumprimentando todo o vosso auditório com um grande abraço de muita amizade. Vamos estar aqui até às 16 horas.

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1: Sabia que um navio de guerra inglês foi incendiado na Baía da Calheta, em São Jorge, no século XVIII? Em fevereiro de 1783, a fragata HMS Pallas, uma das primeiras fragatas da Marinha Real Britânica, ficou gravemente danificada após tempestades no Atlântico Norte e começou a meter água sem controlo. O comandante decidiu então procurar o porto mais próximo e acabou por encalhar o navio na Baía da Calheta para avaliar os estragos. Após a inspeção, concluiu-se que o casco estava irrecuperável devido à corrosão do revestimento de cobre, um fenómeno químico que na época ainda era desconhecido. A tripulação retirou tudo o que pôde ser aproveitado e duas semanas depois o navio foi incendiado e ardeu até à linha d'água. Do navio foram recuperados grandes blocos de ferro que serviam de lastro, alguns com mais de 270 quilos. E o navio ficou conhecido entre os jorgenses como o Barco das Açafras. Era o nome que os populares deram a essas bigornas de ferro. Ainda hoje, existem vestígios do HMS Pallas no fundo da Baía da Calheta, entre os 5 e os 20 metros de profundidade. Sendo que o local do naufrágio foi identificado por arqueólogos nacionais e internacionais, apoiados pela Direção Regional da Cultura, em 1998.
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2: 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Vamos estar como é habitual até às 16, esperando que a sessão musical esteja a ser do vosso inteiro agrado.

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3: São 16 horas.
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José Manuel Concha, dar início aos discos pedidos de Soldado, um simultâneo entre Rádio Lumena nas velas Ilha de São Jorge e as rádios do Grupo Batista Vieira na Califórnia, KLBS 1330 AM Los Banos e KSQQ FM 2 em São José. Sejam muito bem-vindos, um grande abraço para todos os ouvintes que nos acompanham através das rádios e também através da internet por esse mundo fora em klbs.com, ksqq.com e radiolumena.com. Saudações também aos colegas de trabalho nas rádios Lumena e KSQQ. Envio também um grande abraço a toda a minha família e amizades nos Açores, em especial na minha terra, Ilha de São Jorge. Convosco, Regina Silveira, acompanhar-vos sempre com muito gosto. Hoje, quarta-feira, dia 27 de maio de 2026. Este programa Discos Pedidos de Soldante é um elo de ligação entre os Estados Unidos da América e os Açores, de segunda a sexta-feira, das 9 às 10 da manhã cá na Califórnia, das 4 às 5 da tarde nos Açores. Esta é uma oportunidade para os nossos ouvintes enviarem uma saudação a alguém, quer se encontre perto ou longe de si, retribuir uma dedicatória, assinalar uma data especial ou podem pedir apenas uma canção ao seu gosto para ouvir. A sua participação traz mais alegria este programa em curta distância através da música, sempre com muito entusiasmo que cá esperamos pelos vossos telefonemas e mensagens que poderão ser deixadas na nossa página klbs.com na secção de pedidos e dedicatórias. Se está a escutar-nos em qualquer ilha dos Açores, pode telefonar diretamente para a Rádio Lumena. A equipa da Rádio Lumena está à sua disposição para atender ao seu pedido de dedicatória. Irá enviar-nos através da internet a vossa mensagem. O número de telefone da Rádio Lumena é 295-412-575. 295-412-575. O nosso número daqui do estúdio da KLBS em Los Banos é 209-826-4996. 209-826-4996. Desejamos a todos a continuação de uma boa quarta-feira, continuação de bom trabalho, boa viagem. Se está na estrada na nossa companhia, chegue bem ao seu destino. Continuação de uma boa semana para todos, com muita saúde, paz e alegria. A seguir, o folclore da Ilha das Flores. Vamos escutar o Pezinho de Cima, interpretado pelo Grupo de Modas e Cantares da Ilha das Flores.

Cima, interpretado pelo Grupo de Modas e Cantares da Ilha das Flores. A seguir vamos ouvir uma artista residente na área da Bahia, Odília Alvernaz. Adeus, aldeia. É um pedido de Artur Moraes, de Turlock.

Odélia Alvernaz, adeus aldeia, um pedido de Artur Moraes de Turlock. Fátima Ávila de Antwerp, desejo uma boa semana a toda a sua família e amizades nos Açores e cá na Califórnia, com Marco Paulo, maravilhoso coração maravilhoso.

Diogo Paulo, maravilhoso coração, maravilhoso, uma dedicatória de Fátima Ávila de Atwater para desejar uma boa semana a toda a sua família e amizades nos Açores e cá na Califórnia. Lourdes, Borba e família em Rio Mar saúdam todas as primas, amigas e ouvintes com votos de uma feliz semana para todos. E aqui está, salve a Rainha, Mãe de Jesus, pelo conjunto Mariel Pertina.

Conjunto de Maria Albertina, Salve Rainha, Mãe de Jesus, foi uma dedicatória de Lourdes Borba e família em Rilmar para todas as suas primas, amigas e ouvintes, com votos de uma feliz semana para todos. Helena Borba de Turlock e sua filha Ariana saudam os pais e avós Lourdes e Florindo Borba em Rilmar. Com João Manuel, obrigado, senhora.

dedicatória de Helena Borba de Trelock e sua filha Ariana para os pais e avós Lourdes e Florindo Borba em Rilmar. A seguir, o trio Odmira, Quando Amanhece.

Mirei, já estamos com 9 horas 33 minutos da manhã aqui na Califórnia. Agradecemos a companhia e participação de todos os ouvintes. Continuamos a convidar os nossos ouvintes de perto e de longe, quer os ouvintes que nos acompanham através das rádios, que é LBS Los Banos, que é SQQ em São José, Rádio Lumena em São Jorge, quer através da internet, quer através do seu sistema Alexa, telemóvel, computador, em klbs.com, que é SQQ.com e Rádio Lumena. .com. Faça o seu pedido ou dedicatório até às 10, até às 5 da tarde nos Açores. Se está a escutar-nos em qualquer ilha dos Açores, pode telefonar diretamente para a Rádio Lumena 295-412-575. 295-412-575. O nosso número daqui do estúdio de KLBS em Los Banos é 209-826-4996. 209-826-4996. Também pode participar através da internet. Visite a nossa página klbs.com e deixe a sua mensagem na secção de pedidos e dedicatórias. Desejamos a todos a continuação de uma boa quarta-feira, continuação de bom trabalho, boa viagem, boa semana. Este programa Discos Pedidos da Saudade é um elo de ligação entre os Estados Unidos da América e os Açores, que acontece de segunda a sexta-feira, das 9 às 10 da manhã cá na Califórnia, das 4 às 5 da tarde nos Açores, um simultâneo entre a Rádio Lumena nas Velas, Ilha de São Jorge, e as rádios do Grupo Batista Vieira na Califórnia, que é LBS em Los Banos e que é SQQ em São José. Vamos agora a uma cantiga ao desafio com João da Ponte Carvalho e António Aguiar, acompanhados à guitarra por Manuel Machado e à viola por Libório Raposo.

Mais uma vez apresentando música de São Miguel, Carvalho e Aguiar ao desafio, acompanhada à guitarra por Manuel Machado e à viola por Libório Raposo.

Escutamos uma antiga cantiga. O desafio foi João da Ponte Carvalho e António Aguiar, acompanhados à guitarra por Manuel Machado e à viola por Libório Raposo. A seguir vamos recordar um artista da diáspora, era natural da Ilha Terceira. Manuel Ivo Cota vai cantar a marcha Memórias de Portugal, acompanhado pelo conjunto musical Memórias de Portugal.

Oi, Manuel, Ivo Cota, acompanhado pelo conjunto musical Memórias de Portugal. Agora, uma fadista da Ilha do Faial, Tânia Gonçalves. O fado chama-se Balada das Mãos Ausentes.

Nada das mãos ausentes. Foi a fadista faiolense Tânia Gonçalves. Vamos encerrar o programa Discos Pedidos de Saudade com o grupo terceirense Bel Cantos. Desejamos a todos a continuação de uma boa quarta-feira, continuação de bom trabalho, boa viagem, boa semana. Agradecemos a companhia e a participação de todos os nossos ouvintes. Deixamos o convite para regressarem amanhã para mais um programa Discos Pedidos da Saudade, que é um elo de ligação entre os Estados Unidos da América e os Açores, de segunda a sexta-feira, das 9 às 10 da manhã, cá na Califórnia, das 4 às 5 da tarde nos Açores, um simultâneo entre a Rádio Lumena nas belas Ilhas de São Jorge e as rádios do Grupo Batista Vieira na Califórnia, KLBS em Los Banos e KSQQ em São José. O nosso convite, as nossas saudações vão também para todos os ouvintes que nos acompanham por esse mundo fora através da internet em klbs.com, KSQQ .com e radiolumena.com. Convosco esteve Regina Silveira a acompanhar-vos com muito prazer. Despedimos-nos dos ouvintes que nos acompanham através da Rádio Lumena com um grande abraço. Até amanhã, se Deus quiser.

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2: Das 7 horas nos Açores.

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0: O objetivo é apurar os factos, avaliar o cumprimento dos circuitos assistenciais definidos e identificar eventuais oportunidades de melhoria organizacional e assistencial. Já hoje a Ministra da Saúde tinha dito que foi um erro, que não deveria ter acontecido. Opinião partilhada por Alberto Caldas Afonso, Presidente da Comissão que definiu o plano de reorganização das urgências obstétricas.
1: Para definir a prioridade da resposta, a senhora tem que ser observada. E na próxima estamos a falar na mesma ULS, ou seja, que tem dois polos, não é? Vamos imaginar que a senhora está numa situação em que pode ter condicionantes, pode pôr em risco uma deslocação de 50 km e, portanto, o parto tem que ser feito ali. Ou seja, a senhora tem todo o direito de chegar ao serviço de urgência e ser observada. E depois, de acordo com a observação, deve ser feita a orientação de acordo com as características da situação. O plano de contingência, independentemente de se aconselhar a ligar para a linha, não invalida como a senhora chega à porta e tem que ser vista.
0: Alberto Caldas Afonso, ouvido pela jornalista Anabela Góis, a entidade reguladora da saúde também já anunciou um processo de avaliação para esclarecer os factos relativos a este caso. A DECO exige ao Estado que compense os passageiros que percam voos devido à demora no controle de fronteiras nos aeroportos. A defesa do consumidor entende que quem chega ao aeroporto com a antecedência devida não pode arcar com os prejuízos por ter ficado retido em filas. Pede por isso a criação de um mecanismo de compensação e o pedido já seguiu por carta.
2: Terá que ser o Estado português o responsável, daí o nosso envio quer ao Ministério das Infraestruturas, quer ao Ministério da Administração Interna, porque estamos a falar de serviços que dizem respeito a estas duas tutelas, para que encontrem efetivamente a forma de compensar e que criem estes mecanismos de compensação que não obriguem os consumidores que tenham sofrido os danos a ter que se sujeitar às vias judiciais que serão morosas para resolver um problema que não foi por eles criado.
0: Posição da DECO, aqui com o jurista Paulo Fonseca, em declarações a Fátima Casanova. O pedido seguiu por carta para os Ministérios das Infraestruturas e Administração Interna. A Renascença já procurou uma reação do Governo, mas ainda sem resposta. Entretanto, segundo a Associação dos Aeroportos Europeus, os controlos fronteiriços estão a registar esperas até 3 horas e meia em períodos de pico, um agravamento face às 2 horas registadas no anterior inquérito feito no início de abril, junto dos seus associados europeus. Já esta tarde, o Primeiro-Ministro disse que o problema no controlo de fronteiras não é exclusivamente nacional. No debate quinzenal na Assembleia, Luís Montenegro voltou a admitir suspender, Tomás Aginho Chagas, a recolha de dados biométricos para evitar as longas filas de espera.
3: Nem que seja por um período temporário, o Primeiro-Ministro deu o exemplo, por exemplo, de filas de mais de 500 metros no Aeroporto Internacional de Frankfurt, na Alemanha, para dizer que o problema não é exclusivamente nacional e que o Governo pode optar por suspender esse novo mecanismo de controlo, pelo menos até resolver o problema temporariamente. Luís Montenegro foi também questionado sobre a demora no tempo de resposta às tempestades pelo Chega. André Ventura citou as palavras de António José Seguro no relatório que fez sobre a visita às zonas afetadas. O Primeiro-Ministro assume que nem tudo correu bem.
4: É verdade, Sr. Deputado, eu também estou muito insatisfeito. Apenas temos hoje uma taxa de cerca de 40% de execução desta medida. Sinceramente, o Sr. Deputado não tem razão para falar aqui em falhanço. O Sr. Deputado pode ter razão, e eu admito isso, que não houve ainda capacidade de resposta da administração pública como um todo para tantas solicitações.
3: Mas o tema da resposta às tempestades não foi o único que motivou críticas ao Executivo. André Ventura atirou em todas as direções e acusa o Governo de viver aliado dos problemas reais enfrentados pelos portugueses.
5: Se é o Cebolinha, o Sr. Primeiro-Ministro é o Peter Pan que vive na terra do nunca. É aquela terra que o Sr. Primeiro-Ministro imagina que pudesse ser, mas na verdade nunca é.
3: E José Luís Carneiro, líder socialista, lamentou também a falta de medidas mais fortes para conter o aumento dos custos de vida.
6: E hoje os portugueses estão a pagar as suas decisões e pergunto-lhe até quando vai manter esta insensibilidade e esta teimosia.
3: A Iniciativa Liberal lamenta a falta de respostas do Governo sobre a polémica com o Siresp e Paulo Raimundo, do PCP, até Passos Coelho citou para criticar a falta de ritmo das medidas do Executivo liderado por Luís Montenegro.
0: Um resumo do debate quinzenal desta tarde com o Primeiro-Ministro. À saída, Montenegro voltou a sublinhar que uma solução de paz na Ucrânia implica sempre sentar a Rússia à mesa das negociações, reação à notícia de que o Kremlin está disponível para negociar a paz com a Europa.
7: E a Universidade Católica em Lisboa está a acolher pela primeira vez um encontro discute formas de transformar a Europa, não só campus universitário, como espaço de inovação tecnológica e partilha de conhecimento. Hoje falou-se de inclusão e de inteligência artificial, Miguel.
0: Sim, a propósito da inteligência artificial, a reitora da Universidade Católica Portuguesa lembrou o Papa Leão XIV, quando falou do desenvolvimento tecnológico ao serviço de interesses económicos estratégicos. Para Isabel Capelua Gil, não se podem negar os benefícios das novas tecnologias, desde que não coloquem em causa questões de ética.
8: É útil, na medida em que houver aquilo que nós devemos chamar uma adoção ética. Isto significa olhar para a inteligência artificial como um instrumento que facilita a operação humana das instituições e não como instrumento que substitui aquilo que é um desenho, um modelo de organização, de governo e de dignificação das pessoas através do trabalho. Nós não nos podemos esquecer que o trabalho não é uma coisa obsoleta para o ser humano, é uma forma de dignidade.
0: Presente no evento da Católica esteve a reitora da Universidade de Mariupol, na Ucrânia, Tatiana Marena, falou do exemplo do seu país, onde as universidades preveniram o risco e deslocaram para Kiev todos os arquivos, documentos digitais, para além da comunidade académica. Diz à Renascença que foi uma forma de preservar o conhecimento debaixo de bombas.
9: Now we are operating in a very, difficult conditions.
10: Estamos a trabalhar com condições muito difíceis, mas tentamos mostrar que hoje a universidade não é apenas uma instituição de ensino, é mais do que isso. É como um centro multifuncional para atividades de voluntariado, um centro para preservar a nossa academia, os nossos estudantes, a nossa identidade cultural da região e do país, também o nosso património histórico, e providenciamos diversos serviços para deslocados internos, para a comunidade de Mariupol e para os nossos veteranos.
9: We provide different services to our internally displaced people, for Mariupol communities, for the Donetskian communities, for our veterans.
0: E ouviu-se ainda uma mensagem de inclusão com a marca de uma dupla de irmãos que quebra barreiras no triatlo. O Pedro Ferreira Pinto sofre paralisia cerebral e o irmão Miguel puxa e empurra a cadeira de rodas. Afirma a Renascença que é uma forma de inspirar os valores do humanismo e do desporto.
11: É uma oportunidade para inspirar, para tentar semear um bocadinho a semente da inclusão, mostrar que na vida podemos atingir o sucesso de diversas formas e levar os outros connosco também, não é? Não precisamos de ir sozinhos. Passar uma mensagem positiva de trabalho de equipa, de resiliência, de superação de obstáculos, de uma forma diferente, também um bocadinho inesperada, porque eles também não estavam à espera, com um exemplo diferente de união e de trabalho de equipa.
0: Declarações registadas pela repórter Marisa Gonçalves num evento que reúne centenas de participantes de universidades europeias na Católica em Lisboa até sexta-feira. E o concerto de ontem de Bad Bunny motivou múltiplas reclamações no portal da Caixa, não pela música, mas por burlas na aquisição de bilhetes, problemas com alterações de lugares e pouca visibilidade. Foram Inês e Daniel as principais reclamações que se espera que não se repitam no segundo espetáculo do cantor porto-ricano esta noite no Estádio da Luz, com uma espectadora muito especial.
7: É verdade. Vamos ver se hoje não me calha um pilar à frente que me tapa a visão.
12: Normalmente as pessoas reclamam por causa das questões da visibilidade. Normalmente são pessoas que ficam atrás de mim nos espetáculos. E não, à partida ninguém pode fazer nada.
7: Muitas vezes já disseram, olha, desculpe.
0: A não ser empurrar-te, claro.
12: Exato. Não, eu adianto-me sempre. Eu sempre que chego, eu entro numa fila com 20 pessoas, não é? E eu até chegar ao meu lugar, vou sempre pedir. Quando chego, olho para trás e digo sempre, eu peço imensa desculpa.
7: Não era mesmo o meu objetivo.
12: Não consigo fazer nada.
7: Obrigada, Miguel, e até amanhã. Não é?
0: Ah, para mim?
7: Sim.
0: É até amanhã, mas eu ainda cá fico.
7: Não, sim. Pois é, tens razão.
12: Miguel trabalha como deve ser.
7: Já estou a pensar
12: não é
7: no Benito.
12: Claro.
7: Oh, Miguel, tu desculpa. Já
0: Benito,
7: estou
0: não
7: já
0: é?
7: Estou a pensar no Benito.
12: Já chegou à parte do bom.
0: Bom dia.
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0: continuar então a Bola Branca agora com o Rui Viegas. Boa tarde, o que é que há a destacar?
1: Olá Inês, boa tarde. Nesta Bola Branca fique a saber quando será revelado o novo treinador do Benfica e quando falará Rui Costa aos sócios. Ainda as críticas de Farandas à equipa do Sporting.
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1: O Benfica vai ter um novo treinador que será conhecido, atenção, a partir de sexta-feira, sabe Bola Branca. Assim que termina o prazo para a saída de José Mourinho por 7 milhões de euros, esperando as águias a partir dessa data que o Real Madrid pague os 14 milhões. O novo valor para a libertação do treinador que tem mais um ano de contrato com o Benfica, mas que tem igualmente tudo acertado para regressar à capital espanhola. Em simultâneo, o Benfica procura fechar a sucessão com Marco Silva à cabeça, trabalhando já em alguns aspectos com o ainda técnico do Fulham, de forma a mitigar a escassez de tempo até ao arranque antecipado da pré-época a 25 de junho. E até essa data é já uma consequência desse trabalho, obrigatoriamente de bastidores. Ao que Bola Branca apurou também, Rui Costa tem vindo a conversar com o empresário Jorge Mendes, sendo que o presidente benfiquista, e tal como prometeu, espera falar de todo o processo após as eleições merengas, ou seja, após 7 de junho, o que só não foi possível até agora em face do atraso provocado pelo novo contexto relacionado precisamente com as eleições no Bernabéu, que também atrasam do lado de lá o anúncio de Mourinho. Serão explicações detalhadas de Rui Costa sobre como esperava que tudo se tivesse resolvido já na semana passada, sobre o porquê deste processo se ter arrastado, com prazos e datas em pormenor, ou também, atenção, sobre a forma como o Real não interagiu com o Benfica ao longo destas semanas. Entretanto, Marco Silva confirmou à Renascença que vai estar em Lisboa nas próximas horas. Todavia, o ainda treinador do Fulham alegou motivos de agenda para cancelar a presença na quarta conferência Bola Branca desta quinta-feira. Confirmados estão nomes como Pedro Proença, Reinaldo Teixeira, André Villas-Boas ou o adjunto de Pep Guardiola, Pep Linders. Da formação à alta competição, a excelência no futebol, é o tema da conferência que arranca às 9 da manhã, de amanhã, no auditório da Renascença. Entre os convidados, também os responsáveis pelas academias dos grandes, Luís Castro, que manteve o Levante na Liga Espanhola, foi treinador na formação do Benfica, onde em 2022 venceu a Youth League e a finalíssima Intercontinental, antes de sair para os franceses do Dunkerque.
2: Quando saí do Benfica, poderia ter trabalhado em Portugal, tinha várias opções em Portugal, e eu quis sair, sabendo que ia para uma segunda liga, porque queria chegar a uma das Big Five. Já cheguei à Primeira Liga Francesa e à Primeira Liga Espanhola e não estou a pensar neste momento regressar a Portugal, não é uma prioridade.
1: Conferência Bola Branca para seguir ao longo desta quinta-feira na Renascença, em rr.pt e no YouTube da sua rádio. Criticado já hoje por André Villas-Boas, Frederico Varandas faz por justificar as propostas de revisão do protocolo VAR que levou à Liga. O presidente do Sporting explica ainda o desaire do Jamor com reparos aos jogadores. Foi esta tarde na cidade universitária em Lisboa a reportagem do João Filipe Cruz. Agora aqui em direto, João, viva, boa tarde.
3: Boa tarde. Começamos pelo contra-ataque do presidente do Sporting, André Villas-Boas. Entende Frederico Varandas que o presidente do Futebol Clube do Porto está a mentir e não é a primeira vez. Nota ainda um elogio do lado do clube do líder dos Azuis e Brancos.
4: O maior elogio que se pode fazer ao Sporting é que cada vez que o presidente do Futebol Clube do Porto fala, fala no Sporting. É nos festejos, é em entrevistas. E eu acho que isto, os Sportingistas esperaram isto por 40 anos e eu se calhar eles não percebem, mas é um grande elogio.
3: Já sobre a final da taça e sem particularizar, o líder leonino deixa duras palavras aos jogadores.
4: Percebo que os jogadores do Sporting têm os seus objetivos pessoais. Eu respeito e quero que os meus jogadores tenham isso. Participar em campeonatos de neste caso do mundo, a representar as suas seleções, fazer grandes campanhas europeias. Mas o objetivo principal de um jogador do Sporting é ganhar títulos pelo Sporting, entidade patronal que lhe paga o salário.
3: A crítica de Frederico Varandas, que deixou ainda claro e a garantia, deixou a garantia, melhor dizendo, que Rui Borges continua a ser o técnico do Sporting e desvalorizou o final da temporada dos Leões. Foram as palavras de Frederico Varandas à chegada à sessão comemorativa dos 70 anos do Estado Universitário em Lisboa.
1: Muito obrigado. A reportagem em direto aqui do João Felipe Cruz. Chega empatada a zero a Rio Maior, a decisão do play-off de manutenção, subida à Primeira Liga entre Casa Pia e Torriense. Jogo amanhã às 20 horas. Já lançado esta tarde pelo treinador dos Gansos, Álvaro Pacheco, em tom de despedida do clube.
5: Temos amanhã a oportunidade para mostrar aquilo que é o nosso objetivo. Então temos que focar naquilo que nós temos que fazer, naquilo que nós queremos conquistar e, no fundo, também o legado que nós queremos deixar aqui no nosso período que passamos pelo Casa Pia. Amanhã temos uma oportunidade muito grande. Sabemos que vamos encontrar um adversário motivado, um adversário difícil.
1: Entretanto, o Casa Pia fechou a bancada central do estádio de Rio Maior, o que irritou os torrienses. Depois da Champions feminina, Crystal Palace e Rayo Vallecano jogam esta noite às 8 pelo primeiro troféu masculino da época, frente a frente dois finalistas que chegaram à fase de liga depois de ultrapassarem o play-off desta terceira competição da UEFA. O comentador da Renascença, João Ferreira, antevê este empate de Leipzig, a começar pelos ingleses.
6: O treinador austríaco, Oliver Glasner, de 51 anos, já venceu

0: conhecer-se as convocatórias das várias seleções mundialistas. Nos Países Baixos, a principal ausência é Jeremy Frimpong, do Liverpool. Xavi Simons está fora por lesão. Atenção, adeptos do Peixe, em Portugal. O Santos vai aproveitar a paragem doméstica para o Mundial para viajar até ao nosso país. Sem a estrela Neymar, claro, chamada para a seleção brasileira, foi o próprio treinador Cuca quem o revelou.
1: Temos nessa parada uma saída para Portugal, vamos fazer 3-4 partidas lá e a gente volta numa intertemporada jogado. Já volta com o jogo para jogar com o Botafogo e daí com a Chapecoense e seguir em frente aí nas duas competições que a gente está, que é a Copa do Brasil e a Sul-Americana.
0: Antes de terminar no ciclismo, Afonso Eulálio não perdeu tempo na etapa de hoje do Giro. O ciclista português mantém assim a distância para o líder desta volta à Itália em bicicleta, Jonas Vingegaard, que tem 5 minutos e 40 segundos de vantagem face a Eulálio. O atleta da Figueira da Foz continua assim no 5º lugar da geral e pedala com a camisola branca vestida, ainda de líder da juventude. A tirada de hoje foi conquistada pelo dinamarquês Mikael Valgren. Amanhã, ligação Della Paganella a Pieve di Soligo, um percurso com 170 quilómetros a partir das 12h30. É tudo e fica tudo na véspera da Conferência Bola Branca em rr.pt. Para todos, muito boa tarde.
2: Foi esta a Bola Branca com o Rui Viegas aqui na Renascença.
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2: Quinto lugar.
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1: Albert Einstein afirmou em determinada altura: a ciência sem religião é manca e a religião sem ciência é cega. Uma boa semana.
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3: O último sinal foram 18 horas.
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7: Altura agora para atualizarmos a informação na Rádio Lumena. A Câmara Municipal da Calheta remeteu um ofício às entidades competentes, manifestando preocupação e sugestões relativamente aos constrangimentos verificados nas ligações marítimas da Atlantic Line no Porto da Calheta. No documento, a autarquia refere as frequentes alterações de porto de escala, muitas vezes comunicadas em cima da hora, bem como a falta de previsibilidade e estabilidade operacional, situações que têm causado dificuldades à população residente, visitantes e operadores económicos locais, com impacto direto na mobilidade, no turismo e na atividade económica do concelho. A Câmara Municipal alerta igualmente para os prejuízos causados aos setores do turismo, restauração e animação turística, defendendo uma maior consistência operacional e uma comunicação mais clara e atempada das alterações. O ofício integra ainda uma solicitação de parecer às entidades envolvidas relativamente à eventual alteração dos dias da denominada linha Lilás da Atlantic Line no Porto da Calheta, nomeadamente na ligação São Roque-Calheta-Angra do Heroísmo. A proposta sugerida por empresários locais e diversos cidadãos prevê a possibilidade de a ligação passar a realizar-se com partida à sexta-feira e regresso na segunda-feira, ou em alternativa mantendo o regresso à terça-feira, permitindo deslocações e estadias de fim de semana mais funcionais entre São Jorge, Pico e Terceira. Segundo a autarquia, uma solução desta natureza poderá contribuir para o reforço da mobilidade interilhas, promoção do turismo interno, dinamização económica regional e fortalecimento das relações sociais, culturais e comerciais entre as ilhas. A Comissão de Turismo da Câmara do Comércio e Indústria de Angra do Heroísmo defendeu uma reavaliação técnica das ligações interilhas, em particular nas ligações do Grupo Central do Arquipélago dos Açores. Aquela comissão apelou ao Governo Regional, à Administração da SATA e às entidades competentes para que promovam com urgência uma avaliação técnica séria e pragmática das soluções necessárias para proteger a mobilidade dos açorianos, reforçar a robustez da rede aérea interilhas e preservar a competitividade do destino Açores. Em comunicado, é manifestada preocupação com a crescente instabilidade da operação aérea interilhas nos Açores e com os impactos concretos que esta situação continua a provocar na mobilidade regional e no setor do turismo. A Comissão de Turismo da Câmara do Comércio e Indústria de Angra do Heroísmo considera que há uma concentração operacional excessiva, que torna toda a rede particularmente vulnerável quando surgem constrangimentos num único ponto do arquipélago. O Presidente da República promulgou o Decreto-Lei que define um novo modelo para a atribuição do subsídio de mobilidade para os residentes na Madeira e nos Açores, alertando, porém, para os possíveis efeitos decorrentes da eliminação dos limites máximos. António José Seguro considera que a eliminação do limite máximo quanto ao custo elegível das passagens aéreas poderá comportar diversos efeitos que merecerão uma cuidada regulamentação e um acompanhamento exigente da execução do novo regime. Lê-se numa nota divulgada no site da Presidência da República. O subsídio estabelece uma tarifa máxima para os residentes de 79 euros e para estudantes de 59 euros nas ligações entre a Madeira e o continente, ida e volta, com um teto máximo de 400 euros. Nos Açores, a tarifa máxima suportada pelos residentes nas viagens para o continente é de 119 euros e suportada pelos estudantes é de 89 euros, tendo sido aplicado recentemente um teto máximo de 600 euros. O eurodeputado Paulo do Nascimento Cabral considera o plano de ação para os fertilizantes da Comissão Europeia um primeiro passo muito positivo, numa altura em que os agricultores preparam as próximas campanhas. Mas alerta que o plano precisa de ser rapidamente financiado e aplicado. Cabral lembra que os custos dos fertilizantes pararam e que isso ameaça a segurança alimentar e a competitividade agrícola. Saudou o reforço de 400 milhões de euros para a reserva agrícola, mas defende mais produção interna, menos dependência externa e um verdadeiro mercado único europeu. O eurodeputado avisa ainda que depender apenas de apoios nacionais pode criar desigualdades e pede uma resposta europeia forte e comum.
8: Na apresentação do Plano Europeu para os Fertilizantes, temos aqui a informação que vamos ativar cerca de 200 milhões de euros da reserva agrícola para apoiar a liquidez dos nossos agricultores e também, caso ainda haja disponibilidade financeira até o final do ano, um extra também de mais 200 milhões de euros. Isto é muito importante porque os agricultores europeus atravessam uma situação muito difícil com o aumento dos custos de energia, com o aumento dos custos dos fertilizantes. Também esta estratégia aponta em duas vias. Uma, como eu já referi, a questão da liquidez e a segunda, o que tem a ver com uma estratégia de médio e longo prazo, um reforço daquela que é a autonomia estratégica na produção de fertilizantes na União Europeia, a utilização também dos efluentes pecuários para a produção de biogás e biometano, garantindo também que os subprodutos, que são fertilizantes naturais e orgânicos, os churumes que nós também precisamos nas nossas terras, possam ser ainda mais potenciados. E por último, tenho que destacar aquilo que é a revisão do comércio das licenças de carbono, o ETS, que tem lá um ponto específico para as regiões ultraperiféricas, como os Açores e Madeira, que estas situações vão ser consideradas na próxima revisão do ETS. Como nós sabemos, isto encarece muito todos os produtos que são importados para as nossas regiões e com esta revisão e tendo em conta estas nossas especificidades, esperamos aqui um bom resultado final.
7: O Governo Regional dos Açores disse que vai elaborar um plano estratégico das migrações para a próxima década, que terá como objetivo a valorização e o reforço da região a nível global. Segundo o Presidente do Executivo açoriano, José Manuel Bulieiro, o Plano 2027-2037 será executado com a audição de todos os que fazem o pensamento crítico e a estratégia proponente do valor dos Açores para a valorização do arquipélago. José Manuel Bulieiro adiantou que o Plano Estratégico das Migrações quer envolver não apenas a componente emigratória, aliás, felizmente mais reduzida, mas também a componente imigratória e de regressos e retornos, fruto do impulso de desenvolvimento dos Açores e da atual capacidade de retenção e de atração de pessoas. O Conselho da Diáspora Açoriana está hoje reunido em sessão plenária em Ponta Delgada, numa iniciativa promovida pela Secretaria Regional dos Assuntos Parlamentares e Comunidades, através da Direção Regional das Comunidades. Quanto à informação, ficamos por aqui. Já sabe que estas e outras notícias estão atualizadas em radiolumena.com.
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E por aqui seguimos juntos, mergulhados nesta viagem musical. Obrigado por estar desse lado, a partilhar bons momentos com a máquina do tempo. Fique connosco, porque ainda há muitos sucessos incríveis para recordar.

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1: 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São 19 horas.

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2: A organização do Rock in Rio Lisboa revelou que não será possível chegar de carro ao festival que decorre nos dias 20, 21, 27 e 28 de junho no Parque Tejo. Segundo o comunicado enviado à imprensa, o trânsito nas imediações da cidade do Rock estará fortemente condicionado pela PSP, pelo que é incentivada a utilização de transportes públicos. Além da Carris, que será parceiro oficial, o Rock in Rio Lisboa tem parcerias com a Carris Metropolitana, CP, Fertacos, Flixbus, Grupo Barraqueiro, Metro de Lisboa, Rede Expresso, Hostel Parque, Transportes Metropolitanos de Lisboa e Transtejo Softlusa, garantindo horários alargados de transportes. Mais do que reforçar a oferta, trabalhamos numa estratégia integrada com os parceiros-chave para garantir deslocações mais simples, rápidas e cómodas, diz Roberta Medina, vice-presidente executiva do Rock in Rio Lisboa, no comunicado. Para um evento desta dimensão, a utilização de transportes públicos não é apenas recomendada, é uma parte essencial da experiência. A circulação nos arredores do Parque Tejo estará reservada exclusivamente a moradores e lojistas, com comprovativo de residência, podendo o público utilizar os shuffles da Carris, reforçados face ao que aconteceu na edição de 2024, que circulam continuamente entre a Gare do Oriente e o recinto do festival ao longo de todo o dia. Os bilhetes de ida e volta ao preço de 2 euros já estão disponíveis no site oficial do Rock in Rio Lisboa e na app navegante. Toy anunciou 2 concertos especiais em Lisboa e no Porto de celebração dos seus 50 anos de carreira. O artista português, nascido em Setúbal, há 63 anos atua no Campo Pequeno em Lisboa a 24 de abril de 2027, seguindo-se um concerto na Superboc Arena no Porto a 30 de abril. Estão prometidos 2 noites carregadas de emoção, memórias e grandes momentos musicais, bem como várias surpresas. O cartaz dos concertos em registro bem-humorado mostra Toy sentado num trono com uma coroa na cabeça e em tronco nu. Os bilhetes estão em preços entre os 27 e os 43 euros em Lisboa e entre os 27 e os 48 no Porto.
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1: Sabia que um navio de guerra inglês foi incendiado na Baía da Calheta, em São Jorge, no século XVIII? Em fevereiro de 1783, a fragata HMS Pallas, uma das primeiras fragatas da Marinha Real Britânica, ficou gravemente danificada após tempestades no Atlântico Norte e começou a meter água sem controle. O comandante decidiu então procurar o porto mais próximo e acabou por encalhar o navio na Baía da Calheta para avaliar os estragos. Após a inspeção, concluiu-se que o casco estava irrecuperável devido à corrosão do revestimento de cobre, um fenómeno químico que na época ainda era desconhecido. A tripulação retirou tudo o que pôde ser aproveitado e duas semanas depois o navio foi incendiado e ardeu até à linha d'água. Do navio foram recuperados grandes blocos de ferro que serviam de lastro, alguns com mais de 270 quilos. E o navio ficou conhecido entre os jorgenses como o Barco das Açafras. Era o nome que os populares deram a essas bigornas de ferro. Ainda hoje, existem vestígios do HMS Pallas no fundo da Baía da Calheta, entre os 5 e os 20 metros de profundidade. Sendo que o local do naufrágio foi identificado por arqueólogos nacionais e internacionais, apoiados pela Direção Regional da Cultura, em 1998.
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2: São 21 horas.
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3: Começamos então a contagem decrescente do nosso Top 5 para esta semana. Esta semana que vai desde o dia 24 de maio até o dia 30 de maio de 2026. A semana número 21 para este ano, votada por vocês, deu nada mais nada menos do que uma reentrada e algumas manutenções, uma subida, e vamos perceber quem é que andou a mexer aqui na tabela. Comecemos pelo número 5. E no número 5 encontramos exatamente a única reentrada para a tabela. Chama-se Senhar e é de Carlos Ribeiro. Esta é a 12ª semana a contar para a tabela.

Bem, ele diz-nos que fica sem ar, sem nada, sem vida, ele fica sem ar, sem ela. O Carlos Ribeiro reentra esta semana para o número 5 do nosso top. Esta semana contamos com a manutenção da Dona Inês. Inês apenas, ela que foi nossa convidada não há muito tempo no Conversas com a Essência Musical. Ela que está por cá há 4 semanas consecutivas. Mantém-se no 4º lugar esta semana com o tema Sinto Muito.

a manter-se desde a semana anterior. Inês apenas com sinto muito. Quanto ao número 3, mantém-se inabalável a meio da tabela há 3 semanas consecutivas neste lugar. Coladinho é a nova de Fernando Daniel, ele que está no cartaz das festas das Lajes do Pico, da Semana dos Baleeiros. Descobri ontem, numa pesquisa, nem tinha dado conta que já tinha saído o cartaz da Semana dos Baleeiros. Já saiu, meninos e meninas que estão em casa, realmente, quem está distraído como eu, já saiu, e o Fernando Daniel faz parte do cartaz da Semana dos Baleeiros. Juro, Fernando Daniel, esta semana, a 4ª semana na tabela, mantém-se então no 3º lugar, mesmo a meio do nosso top.

Fernando Daniel é esta semana a manter-se no número 3 da nossa tabela. Quanto ao número 2, aí está a surpresa. Eles saem do número 5, sobem 3 posições em direção, novamente, a chegar-se perto da liderança, mas não chegam à liderança. Estão na vice-liderança, no número 2 da tabela, os Excesso. São 24 semanas na nossa tabela do Top 5 e eu vou estar aqui. Eles dizem que vão estar aqui e pronto, eles estão aqui na tabela realmente e andam por cá há 24 semanas. Sobem 3 posições até ao número 2 esta semana no Top. Eu vou estar aqui e os Excesso.

Ai, ai, ai, ai, ai, ai, ai, assim eles dizem. E respondem-me vocês desse lado, quem está então no primeiro lugar. Já sabe, eu, Lusa, vocês decidiram que seria ele o eterno vencedor do número 1. Cá está ele novamente a manter-se mais uma semana no top 5, na posição primeira do nosso top. No número 1, então, Lusa e última, Eros. Não se esqueçam de votar depois do termo do programa. Está lá o link no nosso Facebook. Votem nas vossas 5 músicas preferidas.

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2: Boa noite, são 22 horas.
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1: Boa noite, é com prazer que vos dou as boas-vindas a mais uma edição da playlist Reflexos na RL Açores. Convosco estará aqui até à meia-noite a acompanhar-vos nesta lista escolhida por vocês, Alexandre Alvernaz.

Espero que estejam a gostar nesta noite. Na seleção que está a ser apresentada, convosco está Reflexos na IRL Açores.

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2: Boa noite, são 23 horas.
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1: Se só agora que iniciou esta viagem noite dentro connosco, na antena da RL Açores, convosco está Alexandre Alvernaz e Playlist Reflexos.

só agora que iniciou esta viagem Noite Dentro connosco, na antena da RL Açores. Convosco está Alexandre Alvernaz e Playlist Reflexos.

Se só agora que iniciou esta viagem noite dentro connosco, na antena da RL Açores, convosco está Alexandre Alvernaz e Playlist Reflexos.

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2: Boa noite, são 0 horas.
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